Tipo, se ele tira mais de só, tipo, pega esse mundo de chinadeira, cara, vamos mudar a China, se mexer no Moritania, o Gilão, o Bastigazinho, radiar até o Arlindo.